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São 3 horas.

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Muito boa tarde, estão com Matilde Cardoso. Esteve connosco na Rádio Matosinhos Online na passada terça-feira o Sr. Carlos Martins, um homem muito prestigiado em várias áreas como futebol, teatro, cinema, entre muitas outras. Ele contou-nos um pouco sobre o seu percurso de vida e começou por nos dizer como foi a sua presença no mundo do futebol, que durou 30 anos, onde foi considerado por muitos árbitros um dos melhores diretores do país nos últimos 10 anos. Estudou também para ser padre e teve o prestígio de ter recebido uma carta do passado Santíssimo Papa Francisco, mas acabou por não seguir esse caminho da Igreja pelo facto de ser casado. Confessa ainda que, infelizmente, a sua saúde já não acompanha a sua mente jovem e influente. Fala também sobre como é perder a sua filha e acusa que esta sofreu discriminação no hospital onde foi recebida. Ao longo desta conversa, repete consecutivamente a frase "Estou cansado de estar cansado", por considerar que, figurativamente ou não, já viveu 200 anos. Esta história e influência deste homem é digna de uma conversa aberta ao público, por isso, brevemente teremos a presença do Sr. Carlos Martins para ouvirmos mais sobre o seu testemunho. Fiquem connosco e não percam qualquer...

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0: Então, Cunha, o que é que se passa? E conheci esse olhar. Meu irmão aprontou de novo, não?
1: Meu pai, você já sabe, né? O seu irmão anda falha muito.
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1: 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Assim não dá. 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
0: 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Tenta falar com ele, tenta vocês dois resolverem isso.
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Muito boa tarde, estão com Matilde Cardoso. Esteve connosco na Rádio Matosinhos Online na passada terça-feira o Sr. Carlos Martins, um homem muito prestigiado em várias áreas como futebol, teatro, cinema, entre muitas outras. Ele contou-nos um pouco sobre o seu percurso de vida e começou por nos dizer como foi a sua presença no mundo do futebol, que durou 30 anos, onde foi considerado por muitos árbitros um dos melhores diretores do país nos últimos 10 anos. Estudou também para ser padre e teve o prestígio de ter recebido uma carta do passado Santíssimo Papa Francisco, mas acabou por não seguir esse caminho da Igreja pelo facto de ser casado. Confessa ainda que, infelizmente, a sua saúde já não acompanha a sua mente jovem e influente. Fala também sobre como é perder a sua filha e acusa que esta sofreu discriminação no hospital onde foi recebida. Ao longo desta conversa, repete consecutivamente a frase "Estou cansado de estar cansado", por considerar que, figurativamente ou não, já viveu 200 anos. Esta história e influência deste homem é digna de uma conversa aberta ao público, por isso, brevemente teremos a presença do Sr. Carlos Martins para ouvirmos mais sobre o seu testemunho. Fiquem connosco e não percam qual

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0: Alô?
1: Neste momento não é possível
0: fazer
1: a sua chamada.
0: Alô?
1: Por favor, tente mais tarde.
0: Alô?

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1: Ei, compatriota. Escuta. 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

Muito boa tarde, estão com Matilde Cardoso. Esteve connosco na Rádio Matosinhos Online na passada terça-feira o Sr. Carlos Martins, um homem muito prestigiado em várias áreas como futebol, teatro, cinema, entre muitas outras. Ele contou-nos um pouco sobre o seu percurso de vida e começou por nos dizer como foi a sua presença no mundo do futebol, que durou 30 anos, onde foi considerado por muitos árbitros um dos melhores diretores do país nos últimos 10 anos. Estudou também para ser padre e teve o prestígio de ter recebido uma carta do passado Santíssimo Papa Francisco, mas acabou por não seguir esse caminho da Igreja pelo facto de ser casado. Confessa ainda que, infelizmente, a sua saúde já não acompanha a sua mente jovem e influente. Fala também sobre como é perder a sua filha e acusa que esta sofreu discriminação no hospital onde foi recebida. Ao longo desta conversa, repete consecutivamente a frase "estou cansado de estar cansado", por considerar que, figurativamente ou não, já viveu 200 anos. Esta história e influência deste homem é digna de uma conversa aberta ao público, por isso, brevemente teremos a presença do Sr. Carlos Martins para ouvirmos mais sobre o seu testemunho. Fiquem connosco e não percam qualquer oportunidade de saber mais sobre este.

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Muito boa tarde, estão com Matilde Cardoso. Esteve connosco na Rádio Matosinhos Online na passada terça-feira o Sr. Carlos Martins, um homem muito prestigiado em várias áreas como futebol, teatro, cinema, entre muitas outras. Ele contou-nos um pouco sobre o seu percurso de vida e começou por nos dizer como foi a sua presença no mundo do futebol, que durou 30 anos, onde foi considerado por muitos árbitros um dos melhores diretores do país nos últimos 10 anos. Estudou também para ser padre e teve o prestígio de ter recebido uma carta do passado Santíssimo Papa Francisco, mas acabou por não seguir esse caminho da Igreja pelo facto de ser casado. Confessa ainda que, infelizmente, a sua saúde já não acompanha a sua mente jovem e influente. Fala também sobre como é perder a sua filha e acusa que esta sofreu discriminação no hospital onde foi recebida. Ao longo desta conversa, repete consecutivamente a frase "Estou cansado de estar cansado", por considerar que, figurativamente ou não, já viveu 200 anos. Esta história e influência deste homem é digna de uma conversa aberta ao público, por isso, brevemente teremos a presença do Sr. Carlos Martins para ouvirmos mais sobre o seu testemunho. Fiquem connosco e não percam qualquer oportunidade de saber mais sobre estas pessoas.

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convidado do programa Claramente Falando desta segunda-feira, dia 5 de agosto do ano 2024, das 21 às 22 horas e 30 minutos. Ao longo do Olá, então, para todos, muito boa noite. Estamos de volta para mais um programa Claramente Falando. O nosso convidado desta noite é Manuel Almeida, um cidadão comum, é natural de Matosinhos, é o convidado do programa Claramente Falando desta segunda-feira, dia 5 de agosto do ano 2024. Olá, então, para todos, muito boa noite. Estamos de volta para mais um programa Claramente Falando. O nosso convidado desta noite é Manuel Almeida, um cidadão comum, é natural de Matosinhos, é o convidado do programa Claramente Falando desta segunda-feira, dia 5 de agosto.

Olá, então, para todos, muito boa noite. Estamos de volta para mais um programa Claramente Falando. O nosso convidado desta noite é Manuel Almeida, um cidadão comum, é natural de Matosinhos, é o convidado do programa Claramente Falando desta segunda-feira, dia 6.

0: Perfeito. Manuel Almeida, seja bem-vindo a este programa já com muitos anos de vida. Boa noite.
1: Boa noite. Obrigado pelo convite.

Perfeito. Manuel Almeida, seja bem-vindo a este programa, já com muitos anos, e a sua vivência com as associações do Conselho. Manuel Almeida é um cidadão que vive das suas próprias ambições. Considera-se um pouco saudosista, um pouco impulsivo, mas muito respeitador com os outros. É um homem calculista e previdente por natureza, mas também se comove com facilidade e gosta de ajudar o próximo. Tempo ainda para revelar alguns passatempos que vai passando com os netos, com o tempo que lhe resta. Este será um momento importante desta conversa que vai até ao programa das grandes entrevistas. Obrigado, Manuel Almeida, pela e a sua vivência com as associações do Conselho.

0: Conselho. Manuel Almeida é um cidadão que vive das suas próprias ambições. Considera-se um pouco saudosista, um pouco impulsivo, mas muito respeitador com os outros. É um homem calculista e previdente por natureza, mas também se comove com facilidade e gosta de ajudar o próximo. Tempo ainda para revelar alguns passatempos que vai passando com os netos. Com o tempo que lhe resta, este será um momento importante desta conversa que vai até ao programa das grandes entrevistas. Obrigado, Manuel Almeida, pela disponibilidade para receber, ao receber o meu convite, para falarmos de si e de tudo o que ao longo da sua vida tem feito. Manuel Almeida, seja bem-vindo a este programa, já com muitos anos de vida. Boa noite.
1: Boa noite. Obrigado pelo convite. E é para mim um gosto muito especial estar na Rádio Matosinhos, de quem eu também faço parte na gerência desta casa, e com muito gosto estarei aqui para responder às perguntas que me forem formuladas.
0: Muito bem. Pois então, vamos às perguntas, Sr. Manuel Almeida. O senhor tem uma bela história de vida, que tem sido a sua. No entanto, gostava de lhe perguntar como foi a sua infância.
1: Bom, eu sou de uma família, enfim, pobre, com 12 irmãos. Morámos no Padrão da Légua, Leste do Balio. Fui privado durante mais de 10 anos da companhia dos meus irmãos, por força de uma doença que tive com 4 anos. Fui criado por uma senhora que hoje tem 95 anos, que me criou ao longo do tempo com muitos sacrifícios. Um dos tratamentos mais marcantes da doença que eu tive foi todos os dias ir à praia de Matosinhos, na circunvalação. Íamos na altura do elétrico, parava no Castelo do Queijo, onde passava as manhãs, dado que eu tinha um problema de ossos, tinha as pernas arcadas e os braços arcados. E foi essa senhora que, durante longos anos, que se previu da sua vida privada para me acompanhar e conseguir com que eu hoje consiga ser um indivíduo musculado. Por ordem de todo o mundo, agradeço a essa senhora com quem eu convivo frequentemente. E então voltei ao convívio dos meus irmãos já com 16 anos, já na escola. Andei na Oliveira Martins, conheci as três escolas de Oliveira Martins, fiz o curso geral de comércio, ainda fiz a admissão ao instituto, mas depois não dei seguimento. Na altura tinha que trabalhar e comecei como administrativo no Hospital de Santo António, no Porto. Trabalhei lá cerca de 10 meses. Entretanto, surgiu uma oportunidade para ir trabalhar para uma litografia, que trabalhei durante alguns anos, Litografia Pátria, no Bonfim, no Porto. Ora, era meu objetivo de vida, e na altura, para a juventude, como eu, que ter ir trabalhar para um banco ou para uma companhia de seguros era o sonho de qualquer cidadão. E era por isso que eu lutava. Concorri a um anúncio no Jornal Notícias, em que procuravam um empregado para um corretor de seguros na cidade do Porto, um dos maiores corretores de seguros que não havia na altura, que era o José Correia de Oliveira. Entrei para lá, despedi-me da Litografia Pátria com muita pena, mas a minha ambição era seguros ou banco, era aquilo que eu queria. Trabalhei com o Correia de Oliveira vários anos, entretanto, apareceu um novo corretor, muito conhecido, Olimpo Magalhães, que era, foi presidente do Boa Vista há muitos anos, foi o obreiro do Estado do Bessa. O Sr. Olimpo Magalhães, trabalhei com ele vários anos, que depois me colocou, é assim o termo que eu tenho que utilizar, numa companhia de seguros, que era onde se realizava o meu sonho, que eu queria ser empregado numa companhia de seguros ou de um banco. Era aquilo que eu tinha na minha ilusão. Fui trabalhar para a companhia de seguros Garantia, que hoje já não existe, hoje penso que é a Alerta Seguradora. Trabalhei lá como empregado. A minha primeira tarefa era andar na rua a entregar envelopes, mas também tinha 17 anos, ainda era novo, mas foi por aí que eu comecei. E fui subindo os degraus todos normais de uma atividade de um profissional de seguros. Após a experiência de aspirante, escriturário, enfim, acabei por fazer um curso de gestor de negócios, na altura administrado pela Zurique. Porque, entretanto, eu deixei a Companhia de Seguros Garantia, porque surgiu uma oferta da Companhia de Seguros Metrópole, muito vantajosa, Metrópole hoje que é a Zurique. Na Zurique, tive a felicidade de começar a subir os degraus normais de um profissional. Fiz um curso de gestor de negócios, fui gestor de negócios durante muitos anos, fiz também o curso de medidor de seguros, fiz o curso de analista de riscos dado pela Zurique e fui formador de mediador de seguros também pela Zurique. A Zurique foi efetivamente, além da casa-mãe, que foi a Garantia, e dos meus corretores com quem trabalhei, a Zurique foi efetivamente a casa que me deu o ser até eu completar 47 anos de indústria de seguros. Tive momentos maravilhosos profissionalmente na Zurique. Por exemplo, em 98, inaugurei a delegação da Zurique em Vila Nova de Gaia.
0: Sr. Manuel, permita-me que nós possamos, não lhe digo para interromper o que está a dizer, mas eu tenho uma questão que vai mesmo precisamente relacionada com o seu trabalho como mediador na Zurique. E então, esta segunda questão iria: tem uma dedicação máxima à sua rede agendária e formação de novos mediadores. Quer falar sobre este tema?
1: Bom, é um tema querido, porque as pessoas como eu, que chegam a uma altura que sentem-se completos na atividade, têm sempre sonhos para fazer mais. E, efetivamente, a Zurique abriu umas portas. Eu formei muitos, muitos mediadores. Tirei o curso através do Instituto de Seguros de Portugal. Formei, inclusivamente, alguns corretores, que hoje são corretores, que me prezo. E depois da formação que fiz, mantive sempre a minha atividade principal, que era gestor de negócios. Isto é, eu andava a acompanhar os mediadores seguros nas suas atividades. Era a minha profissão base. Por acréscimo, é que dava curso de formação, com quem formei muito e muito mediador.
0: Muito bem, deixe-me também dizer-lhe que também participou em inúmeras conferências relacionadas com o dirigismo, a comunicação social, o marketing, gestão empresarial e incentivos empresariais. Quer falar um pouco de todos estes temas?
1: Bom, nós na atividade de seguros temos que estar atualizados, porque isto, vender seguros não é vender um produto qualquer.
0: Pois.
1: É vender uma ideia, uma segurança, enfim, não falando nos obrigatórios, como é óbvio.
0: Claro.
1: Mas isto também nos dá uma certa força de progredir na indústria de seguros, e eu cheguei mesmo ao topo da minha carreira. Eu reformei-me como gestor de negócios, como gestor de negócios, o nível mais elevado.
0: Muito bem.
1: O que também originou ter uma belíssima reforma, como é óbvio, não é?
0: Claro, claro. Ainda bem.
1: Em paralelo com os seguros, eu fui sempre ambicioso. E então, repare, eu tinha a empresa de seguros, que foi sempre a casa-mãe com quem eu sempre me dediquei profissionalmente. E não tenho reparos a fazer. Mas era ambicioso. E ambicioso que tinha a minha esposa, que trabalhava numa empresa de confecções, e eu gostava que ela fosse mais longe. E então arrisquei e abri uma

0: agência cresceu muito e a minha esposa acabou por pedir que gostava de ser proprietária de um supermercado. Até nessa guerra eu entrei e tivemos um supermercado muitos, muitos anos em Vila Nova de Gaia. Como vê, foi efetivamente uma área profissional que abracei. Eu estava envolvido em três grandes guerras, entre aspas. A primeira era profissional de seguros, a quem eu dedicava o tempo todo. Tinha a agência de contribuintes, mas que era um mero gestor e acompanhamento dos negócios. Tinha o supermercado, que me levantava às 5 da manhã com a esposa para ter o supermercado aberto às 9 horas. Portanto, imagina já como era a minha vida. Ao ponto de eu ter necessidade, porque só tinha um filho, de olhar também para ele e querer o melhor dele, como é óbvio. E então, o que fiz? Levei-o para o Colégio dos Carvalhos, onde ele esteve lá vários anos. Para acompanhar a atividade dele no Colégio dos Carvalhos, inscrevi-me na Associação de Pais dos Carvalhos. Uma associação típica, que intervínhamos em tudo, menos na educação dos filhos. Porque o Colégio dos Carvalhos, que era gerido por padres, eram de uma... Não permitiam que os pais entrassem na vida do filho, porque eles eram os responsáveis. E de lá, o meu filho saiu de lá um grande homem. E devo isso ao Colégio dos Carvalhos. Entretanto, o meu filho foi para a tropa. Quando ele veio, acabei por lhe dar a agência de contribuintes, do que depois me desliguei, porque já tinha muito o que fazer.
1: Pois.
0: Em paralelo, tinha um hobby muito grande, que era o associativismo.
1: Nós lá iremos, Sr. Manuel. Nós lá iremos. No âmbito associativo, tem também muito para contar.
0: Muito mesmo.
1: Então vamos a isso.
0: Bom, eu com 20 e poucos anos, devo ter sido um dos primeiros presidentes de um clube de futebol, que foi o Desportivo Lessa de Balio. Estive lá muitos, muitos, muitos anos. Fiz tudo, desde tesoureiro, escriturário, assembleia geral, conselho fiscal. E foi onde ganhei grandes amigos. O futebol é si mesmo. Tive a felicidade de ser campeão, de subir o Desportivo Lessa de Balio durante 2 anos. Também estive ligado ao Custóias, como presidente do conselho fiscal. Subi nesse ano com o Custóias, o que me engrandeceu. Mas o futebol foi tudo, porque chegámos a uma altura que também nos cansámos de futebol.
1: Claro.
0: E eu estive muitos anos mesmo, mais de 15 anos, a dirigir o Desportivo Lessa de Balio. E então, um dia, quando saio do Desportivo Lessa de Balio, o Sr. Francisco Araújo, o presidente da Junta de Freguesia de Lessa de Balio, na altura, chamou-me à Junta e disse-me, olha que... Agradeceu-me o trabalho que fiz no Desportivo Lessa de Balio, mas eu tenho e queria que o senhor fosse tratar de uma associação que eu faço questão que o senhor entre para lá, que foi na Associação das Coletividades do Conselho de Matosinhos. Entrei pela mão de Francisco de Araújo, estive 4 anos como secretário e depois passei mais 2 mandatos como presidente da Associação das Coletividades do Conselho de Matosinhos. Nós, na altura, reuníamos no ringue Nascer da Hora, não tínhamos condições nenhumas. Consegui, com o Narciso Miranda, com o falecido
1: Guilherme Pinto,
0: deu-nos as instalações ali perto da Câmara de Matosinhos, instalações da Câmara, desenvolvemos a Associação das Coletividades de Matosinhos. Foi uma experiência maravilhosa que eu tive. E cheguei a uma altura que era Companhia de Seguros, Associação das Coletividades. E lá estive muitos anos, fiz muitos amigos, ajudei muitas associações. E aprendi muito. A Associação das Coletividades de Matosinhos é uma escola muito grande. Eu tinha a facilidade de ser formador e aproveitei também a área da formação para dar um grande avanço na Associação das Coletividades de Matosinhos, que formei muitos associativistas. Quando saio da Associação das Coletividades de Matosinhos, e porque eu penso que tudo

0: na vida tem que ter os seus limites e eu sou apologista que um dirigente desportivo não esteja mais que 3 mandatos num clube. Acho que o primeiro foi para se adaptar, o segundo foi para trabalhar, o terceiro é para melhorar e depois ter que sair e dar vagas aos outros. Porque eu penso que ser presidente de uma associação como as coletividades de Matosinhos é realmente uma grande honra trabalhar com muita coletividade. E nisso deixou-me muitos amigos.
1: Uhum, claro.
0: Quando saio, entretanto, nestes meambos da associação, também com o Francisco Araújo, na altura presidente da Leste do Balio, surgiu-nos a possibilidade de constituir uma associação de patinagem, o CAPA Araújo Patinagem Artística, de que eu sou, faço parte da Fundação e que ainda hoje sou o presidente da Assembleia Geral. Imaginem só que nem imaginava que a minha neta, que hoje tem 18 anos, fosse uma das grandes atletas também da patinagem artística do Araújo, do CAPA. Ainda há poucos meses foi concorrer à Taça de Portugal. Portanto, como vê, o Araújo Patinagem Artística está-me na alma. É com carinho que eu dirijo aquela associação, mas também estou a chegar ao fim de Presidente da Assembleia Geral. Já pus o lugar à disposição para uma nova direção. Obviamente que gosto muito da patinagem. Depois apareceu também a Rádio Matosinhos, aqui com o nosso amigo Adelino,
1: é verdade,
0: que me convidou para a escritura, do qual me sinto honrado, e cá estou como Presidente da Assembleia Geral. Ao sair da Associação das Coletividades de Matosinhos, continuei a ajudar muitas associações, e depois acabou por aparecer os convites. Por exemplo, no rancho, os Padeirinhos de Freixieiro, fui convidado para Presidente da Assembleia Geral, onde hoje mantenho. Sou o Presidente do Conselho Fiscal da Associação Desportiva e Recreativa Águias de São Mamede, em Festa, chamados Bombos de São Mamede em Festa. Sou o Presidente do Conselho Fiscal da Associação de Fado e Poesia de Matosinhos, com
1: Dona Lúcia.
0: A Lúcia Fadista. Além de Matosinhos, fui tendo convites fora. E acabei por, ainda hoje se mantém como Presidente do Conselho Fiscal da Academia das Coletividades do Distrito Porto, na altura convidado pelo Presidente, que era na altura do Marco Canaveses, que era o... Passou-me agora o nome, Dr. Manuel Moreira,
1: sim,
0: com quem trabalhei também muitos anos. Estive também ligado... com muita amizade, ainda hoje dedico algum tempo, com a Associação dos Inquilinos do Norte de Portugal. Uma experiência espetacular que mantenho lá muitos amigos, muitas amizades. Com a Associação dos Condóminos, de que eu sou mero colaborador, fiz vários protocolos em Matosinhos, eles estiveram instalados em Matosinhos, na altura em que eu estava também na Associação das Coletividades de Matosinhos. Também sou convidado para ir para presidente do Circo Católico do Porto, a associação mais antiga da cidade do Porto. Sou o presidente do Conselho Fiscal há vários anos, sei que vai para o ano o seu presidente, o Manuel Vieira, um grande homem, um grande associativista, foi presidente da Junta há muitos anos também. Já nos informou que para o ano que vai
1: deixar,
0: a sua idade já não permite dar o calor que ele deu ao longo destes anos e está-se a pensar numa futura direção em que já me foram convidando, mas vamos lá ver, eu também já estou nos 70, já tenho que começar a pensar que começa a ficar fora de prazo também. Porque a vida é assim mesmo, nós temos que ter essa consciência.
1: Claro, claro.
0: Nós temos que estar adaptados ao momento que passamos. E nisso eu sou um bocado forçado a pensar e a preparar.
1: Temos que pensar assim, que um dia a vida nos há de fugir.
0: A vida, eu tive tempos maravilhosos com o Narciso Miranda, a quem o cumprimento e o felicito. tenho o Guilherme Pinto, que me tratava por tu, o doutor Guilherme Pinto, quando precisava de alguma coisa das associações, era para mim que ligava, e, Almeida, faz isto, Almeida, faz aquilo, porque ele tratava-me por tu. Foi ele que me levou para a Associação Amigos Aposentados dessa Palmeira. Pediu-me uma vez que o senhor, que era o fundador, Serrios, o fundador, estava com problemas de saúde muito graves, e então o falecido doutor Guilherme Pinto pediu-me para eu ir lá dar uma ajuda. E foi de uma ajuda tal que acabei por ficar lá. E estou lá há 14 anos, já. 13, 14 anos. Também vai chegar ao fim agora, em setembro, vamos ter um ato eleitoral e chega a altura também de sair.
1: Muito bem, nós vamos voltar seguramente a tudo que o senhor aqui já deixou, do qual penso que estará a maravilhar o nosso auditório, porque realmente o senhor Manuel tem um vasto currículo académico em várias áreas e acabou agora de exprimir uma quantidade de êxitos que já teve e que continuará a ter, se Deus quiser. Mas deixe-me perguntar-lhe, e vamos virar agora um bocadinho o que faz parte ainda da introdução do nosso programa. Diz que é católico, mas não praticante. No entanto, não abdica da Páscoa, da festa de família no Natal, da visita ao Santuário de Fátima e Santiago de Compostela. Entendo que é muito respeitador de tradições, Sr. Manuel Almeida. É mesmo isso?
0: Sou respeitador. E assim, eu dizer que não sou católico seria mentir, que sou católico. Não serei praticante, como é óbvio.
1: Claro.
0: Mas respeito muito a religião católica. Estou no meio, a minha esposa é transmontana, genuína transmontana, e essa é religiosa, e eu tenho que a respeitar, como é óbvio. Mas repare que eu acabei por ir para o Círculo Católico de Operários do Porto, também a convite do Sr. Bispo.
1: Bispo
0: que nos assina e assume a nossa presença no Círculo Católico. Porque o Círculo Católico está ligado
1: à Igreja.
0: À Igreja. Uhum. É uma associação espetacular. Mas também queria dizer que também quis experimentar outras áreas. Porque eu sou associativista por natureza, mas quis também saber o que era um sindicato. Porque também andava nos seguros. E então fiz dois mandatos no SINAPSA, Sindicato Nacional dos Profissionais Seguros, que também me enriqueceu os meus conhecimentos. A parte laboral, que nós muitas das vezes nos esquecemos, eu fiquei a saber como lidar, por exemplo, nas associações com os funcionários. Aprendi muito no Sindicato Nacional dos Profissionais Seguros. No associativismo, e na parte que diz com o Dr. Guilherme Pinto, ele convidou-me, eu fui membro consultivo da Câmara Municipal de Matosinhos para a área do desporto e para a área da cultura, também convidado pelo Dr. Guilherme Pinto. Como vê, há aqui um manancial de interligações.
1: Sim, sem dúvida.
0: Como falei também há um bocado, fui vários anos, penso que 3 ou 4 anos, de uma associação de pais dos Carvalhos, como lhe disse.
1: Pois.
0: Outra experiência
1: também ligada à Igreja.
0: Que duplou para efetivamente, para considerar-me, eu considero-me que sou um associativista.
1: É um polivalente, com certeza que sim. Sr. Manuel, eu tenho que lhe dizer que temos muitas questões ainda para falar e se calhar algumas delas vêm ao encontro, se calhar, do que já disse, mas o senhor, como diz o vizinho, já não tem papas na língua e então, de uma maneira ou de outra, sai a verdade. Vamos agora falar de um ato muito importante que eu acho que o senhor tem. Tem também mais uma particularidade, visto que visita assiduamente os cemitérios para visitar aqueles que respeita e que lhe foram ao longo dos tempos muito queridos. É verdade, Sr. Manuel?
0: É verdade.
2: Eu, se calhar, sou saudosista, não é? Se calhar. E repare-se comigo. A minha vida começou com problemas gravíssimos de saúde. A quem eu devo uma família muito grande, que morei no Carvalhido, em que eu sou visita assídua deles no cemitério da Boa Vista, da Agramonte.
1: Da Agramonte, sim.
2: Tenho os meus avós, que estão em Custóias. Imagine só que o meu avô faleceu no dia a seguir ao meu casamento. E eu casei um domingo, fui para Lisboa de avião, foi o nosso batizado de aviação.
1: Uhum.
2: Os meus irmãos, o meu pai e a minha mãe, não me disseram nada que o meu avô tinha falecido no dia a seguir ao meu casamento. E soube-o porque estava a ler o Jornal de Notícias, do passado dois dias. Estava a ler o Jornal de Notícias e uma das notícias que normalmente a gente ia era o nucleismo. E eu fui lá e vejo lá a fotografia do meu avô. Fiquei surpreendido e vim logo embora para o Porto. Já não tive... Fui infeliz que já não consegui ir ao funeral dele. Mas
1: ninguém o avisou?
2: Ninguém me avisou. Porque sabiam que eu estava em Lua de Mel, estava indo para Lisboa, e ninguém me avisou. E soube pelo Jornal de Notícias.
1: Uhum.
2: Que li... aquelas páginas que a gente normalmente consulta.
1: Sim, sim, sim.
2: E chamou-me a atenção. Casimiro Bessa faleceu. Fiquei chocado, completamente chocado.
1: Imagino.
2: Vim de comboio, 8 horas de viagem no comboio de Lisboa a Porto.
1: Oh,
2: quando cheguei já tinha o funeral. São coincidências da vida.
1: Sem
2: e
1: dúvida.
2: Isso também me obriga a visitá-los. Claro que não falo da minha falecida mãe, que morreu com 53 anos. Um problema nos seios, que também acompanhei a morte dela, deixou 12 filhos jovens, eu também era jovem, já trabalhava nos seguros, foi um martírio muito grande e um pesadelo durante vários anos. Meu pai depois faleceu também, faleceu com alguns anos, estou em Custóias e, portanto, eu sou assiduamente, se lhe disser que todos os meses vou lá, não estou a mentir, porque sinto-me bem em recordar aqueles que contribuíram para o
1: seu bem-estar,
2: o meu agradecimento. Aquela família que eu visito na Agramonte, que foram quem me criaram desde pequenino, e eu faço as visitas normais, porque sinto-me bem e faz-me relembrar o passado.
1: Portanto, o senhor diz visitava os cemitérios porque sei mais do que um, não é verdade?
2: Sim, sim.
1: Agramonte, Custóias...
2: E Lessa de Balia.
1: E Lessa de Balia, não é verdade? Muito bem.
2: Até posso lhe dizer já que sim. Já tenho a minha casa lá em Lessa de Balia, no cemitério. Para quando Deus me levar, eu já lá tenho o sítio certo.
1: Ah, já lá tenho a sua futura casinha.
2: Exatamente.
1: Muito bem. Você e os seus?
2: Sim. Aliás, está lá, família Almeida.
1: Muito bem, Sr. Manuel. O senhor também diz que vive sempre de objetivos. Pergunto, tais como?
2: Pode repetir?
1: O senhor também diz que vive sempre de objetivos.
2: Sim.
1: Quais?
2: Isso foi uma grande lição que eu aprendi com um chefe meu, da Companhia de Seguro Garantia, em que ele punha sempre, quando tínhamos que fazer algumas ações, punha logo o objetivo à frente. Fazemos isto, mas o objetivo é este. E foram tantas as
1: bem,
2: formas.
1: Deixa-me dizer que é uma boa organização, uma forma de organizar.
2: Entrou na minha vida e eu sempre que entro numa nova área, começo logo por dizer o objetivo é este. E eu vivo. Ainda hoje vivo de objetivos.
1: Muito bem. E consegue que esses objetivos cheguem pelo menos o mais longe possível.
2: Vou realizando. Olha, desde comprar um carocha, que tenho um carocha há 45 anos, de origem, não vendo preço nenhum. Aliás, você viu no outro dia que
1: vivi.
2: Na Sierra da Hora passei por ser. Aquele carocha foi comprado há muitos anos. Está em minha casa, qualquer dia vou dar a um dos meus netos. Foi um objetivo também, na altura. Por exemplo, a compra de uma quintazinha que comprei no Macanaveses.
1: Como é que... Também íamos falar nisso, mas já que abordou...
2: Não, pronto, deixamos então para o momento certo.
1: Muito bem, então... sabendo eu e que o Sr. Manuel é um homem de grande coração, não deixo de lhe perguntar. Mesmo assim, é muito calculista. Tem havido razões para o ser? Pergunto. Embora já tivesse agora dado um tópico sobre isso.
2: Olha, o calculismo... O calculismo faço porquê? Porque, como tenho sido presidente de várias associações, eu tenho que sempre preservar o nome da associação. E isso tem que ser com objetivos e calculismos. Nós não podemos dar um passo maior a dirigir uma associação quando ela não tem meios. E também não podemos estar à espera das câmaras, das juntas de freguesia, embora não tenha qualquer... razão de queixa da Câmara de Matosinhos, das juntas de freguesia com quem eu sempre passei, mas por norma nunca dou um passo à frente sem calcular os pós e os contras, e isso torna-me às vezes um bocado meticuloso, e não diria medroso, que não sou medroso, mas quando dou o passo tem que ser pela certa.
1: Grandes iniciativas, não é?
2: Grandes iniciativas. E que tive muitas.
1: Por muito exemplo, bem.
2: Os jogos tradicionais em Matosinhos. Eu fui eu e a direção da Associação das Coletividades.
1: Sim.
2: Com o Conde.
1: Pois,
2: com
1: pois,
2: o Carlos Siqueira. Com já alguns falecidos. Com o Juvenal, que ainda é vivo. Os jogos em Matosinhos foi um sucesso. Um sucesso. Nós tínhamos lá 240 e tal pessoas a jogar. Mais engraçado, e agora lembrou-me, eu fui fundador do Centro Hípico.
1: Ah, do Centro Hípico?
2: Do Centro Hípico.
1: Em Lessa de Baleia?
2: Da Costa Verde, em Espinho.
1: Ah, em Espinho.
2: Uma brincadeira de amigos e constituímos o Centro Hípico. Eu deixei o Centro Hípico há, sinceramente, 10 anos, ou 8, 10 anos, porque o Centro Hípico cresceu de tal maneira, que teve que passar a sociedade comercial. Foi um sucesso. Isto começou com uma venda de um cavalo para os chineses. Portanto, isto é vida assim mesmo. E também no Centro Hípico aprendi muito. Porque, primeiro, eram pessoas de, enfim, com um suporte financeiro muito grande.
1: Pois.
2: Porque ter um cavalo não é ter uma bicicleta, não é?
1: Claro, pronto. Claro.
2: E aprendi com muita gente, conheci muita gente. E tive uma direção espetacular que... O Centro Hípico de Costa Verde, que depois acabámos por encerrar e que hoje é uma sociedade comercial. É, como vê, desde ser católico aos cavalos,
1: eu ainda me pergunto
2: fui também
1: o que é que o senhor
2: fundador
1: ainda não fez,
2: de um clube pequenino que também depois acabou, foi o Clube Futebol Horizonte e Mar, que depois acabou também. Como vê,
1: estou... Ligado a muitas atividades.
2: Muitas atividades.
1: Por isso é que o senhor está de parabéns e toda a gente o respeita com muito carinho, porque a sua forma de estar é limpa e vai ao encontro da nova questão que lhe vou perguntar, ou que lhe vou fazer. E porque já falamos também dos seguros, mas eu vou voltar. O senhor Manuel é... provedor de seguros há mais de 40 anos.
2: Profissional.
1: Profissional.
2: Muitas experiências.
1: Uma profissão que abraçou e teve sempre como lema servir bem os clientes. Porque, diz o senhor, nos seguros, diz, vendemos algo que não se vê. Vende-se responsabilidades. Isto é uma garantia de bom senso, senhor Manuel?
2: É. É porque, assim, por norma, não, que não é verdade, as companhias de seguros são muito mal vistas, ou eram muito mal vistas. E ser profissional uma companhia de seguros, havia logo, é um idoso, é isto, é aquilo, é aquilo outro. Isso passou-me totalmente ao lado. Vender, por exemplo, um seguro de vida, é preciso ter técnica, é preciso saber vender, porque senão o cliente a quem a gente vende o seguro de vida, daqui por 2 anos está a dizer, olha, é um migário, gastei dinheiro, só gastei dinheiro. Vender um seguro que não se vê nada em troca, é uma folha.
1: Pois, exatamente.
2: Mas é um contrato. E um contrato que, quando é preciso, ele está lá.
1: Muito bem. Sr. Manuel, na atual fase da sua vida, o senhor sente-se um associativista realizado. Eu sei que se gasta 10 ou 20 euros, não admita um associativista que prejudique a coletividade em que esteja ligado. Isto quer dizer que... Deixe-me ver que eu perdi-me um pouco na minha papelada.
2: Bom, quando estamos na situação de presidente, nós temos que ter homens na direção de nossa responsabilidade e de total confiança. Eu, na Associação das Coletividades, tive vários homens na parte da tesouraria. O Conde, nosso amigo Conde, tive o Carlos Lopes, falecido Carlos Lopes, da patinagem artística, de que ele é fundador. Não é fundador, ele esteve comigo muitos anos. E eu tenho uma experiência muito negativa com uma associação. Aliás, tive a coragem mesmo de denunciar ao Ministério Público, porque há coisas que eu não posso admitir. Não vou falar em nomes, está a decorrer já há 3 anos, mas é para verem que eu não posso, nem gosto, nem posso permitir, como responsável, ter alguém que se ande a aproveitar do associativismo. Porque as pessoas vão para o associativismo é porque gostam do associativismo, vão gostar, vão lidar com muita gente, vão dar o seu melhor. E isso é questão de honra que eu faço.
1: Muito bem. Senhor Manuel, eu tenho mais algumas questões. Nós ainda temos praticamente uma hora para conversar. Vamos ter que arranjar aqui uma forma de encontrar mais coisas que o senhor fez. Hoje acho que gostaria de saber tudo, eu e os nossos ouvintes, quem é verdadeiramente o senhor Manuel Almeida, que já representou tantas e tantas coletividades e continua a representar, sempre ao mais alto grau da direção.
2: Eu devo
1: gostava,
2: dizer que
1: gostava realmente...
2: Quando fiz...
1: Também os eventos que faz através das associações...
2: Anos, quando fiz 60 anos, comecei a pensar abandonar lentamente as associações. Bom, vou a caminho dos 70 e ainda não consegui. Mas desta vez tem que ser mesmo. Porque eu acho que tenho que dar também oportunidade a outros... E porque a vida é assim mesmo, não é? Eu estou a caminho de 70, acho que tenho que também pagar aquilo que tenho feito à minha esposa, com as minhas ausências. Eu tenho que a beneficiar nisso. Os meus netos, tenho companhia sempre com o meu filho, com a minha nora, uma vivência normal. Portanto, aquilo que eu também lhe disse na altura, vou procurar compensar naquilo que construí, condições para uma velhice calma. Como sabe, e falámos há um bocado, eu adquiri uma pequena quinta no Mar Canaveses.
1: E ele falar nisso também.
2: Onde me dedico com amor. Assim, eu vou para lá os fins de semana todos e o tempo passa, que é uma coisa doida.
1: Ah, sim, sim.
2: É uma coisa doida. Vocês não fazem ideia como é que o tempo passa.
1: Senhor Manuel.
2: E é lá que eu estou a construir,
1: Senhor Manuel,
2: o refúgio dos meus 70 anos.
1: Vamos então, eu tenho aqui estas questões, mas eu sei que o senhor tem muito mais para dizer, e para não estarmos a misturar o que eu tenho e o que o senhor vai dizendo, vamos continuar até eu chegar ao ponto em que o senhor possa depois falar tudo e mais alguma coisa, ok? Sabemos que o senhor Manuel sempre foi um homem de trabalho. Agora vai procurar compensar naquilo que construiu em condições para uma velhice calma, compensando a sua esposa por tudo aquilo que passou, com as suas ausências, em prol do associativismo e profissionalismo. Pergunto, está arrependido de alguma coisa?
0: É uma pergunta difícil de responder. Arrependido porque podia ter gozado a vida mais com a minha esposa?
2: É verdade.
0: Pronto, mas ela já me conhece.
1: Sim, claro.
0: E ela sabe, muitas das vezes, às vezes diz-me, tu para os outros tratas de tudo, para casa não tratas de nada. Isso já é comum e eu já não valorizo. Por isso é aquilo que eu digo. Ao fim destes anos, eu tento deixar uma imagem aos meus herdeiros que tenho uma vida mais vivida, que aproveitem melhor o que temos, contribuindo para o melhor estado social da família, que é isso que eu sempre fiz e que sempre consegui. É importante nós vivermos estes momentos e olharmos para trás e não nos arrependermos do que fizemos. Se me perguntar, fez algumas asneiras? Se calhar fiz algumas asneiras, mas não são essas que movem, que são pacíficas completamente.
1: E que não prejudicam ninguém, não é?
0: Como?
1: E que não prejudicam ninguém.
0: Ninguém, nunca prejudiquei ninguém. Tive momentos maravilhosos no associativismo, voltando um bocadinho atrás.
1: Sim,
0: por exemplo, eu, em junho de 2008, a convite de um partido político, que não me revejo. E agora, deixe-me só dizer aqui em política. Nunca fui político. Nunca fui político. Nem a minha esposa sabe qual é o meu partido. Tenho voto, tenho direito de voto, tenho o meu partido, tenho a minha opção. Mas como associativismo e no mundo que eu ando, não o devo demonstrar. E foi sempre a minha postura. Ainda hoje é a minha postura. E então, repare, convidaram-me, e por acaso até autorizaram com que eu levasse o meu filho, e estive uma semana em Bruxelas, pelo movimento associativista.
1: Mas é convidado por alguém.
0: Sim, convidado por alguém. Tive paragem na Bélgica, fui visitar o campo de concentração de Brancante, onde aprendemos a vida humana, o que é os ditadores, o que está preso, é algo especial. E tive a consciência de ter conhecimento do que os políticos são capazes. Eu já não falo do que está a passar agora na Venezuela.
1: Sim.
0: Mas é idêntico. É, vou passar a termos de comparação.
1: Sim, sim.
0: Fui recebido por deputados portugueses em Bruxelas, no hemiciclo do Parlamento Europeu. Jantámos na companhia dos mesmos, em Bruxelas. Pudemos verificar o que é a vida de um deputado europeu. Porque muitas das vezes nós dizemos, aquele está na Europa. Mas cuidado, que eles têm lá uma vida muito, muito, muito ativa.
1: Ativa, não é?
0: Durante 8 dias, no regresso, passei por Espanha, França, estive em Paris. Dormi várias noites na Bélgica. Uma experiência notável que me fez ver que eu, como cidadão comum, acabo por me considerar, sem elogios, um grande associativismo, porque foi nessas declarações que eu aprendi. Foi na experiência da Associação das Coletividades de Matosinhos que eu aprendi o que é o verdadeiro associativismo. Obviamente que tem que fazer justiça, que o associativismo está interligado com os poderes, Câmara, Juntas. Isso ninguém pode dizer o contrário. Eu tive grandes presidentes em Matosinhos. Narciso Miranda, Guilherme Pinto. Guilherme Pinto tratava-me como se eu fosse filho dele, tratava-me por tu. Contratava-me muitas vezes por telefone. Olha, quero que faças isto, olha, quero que faças aquilo. Doutor Luís Salgueiro, tenho uma admiração pelo Doutor Luís Salgueiro. Ainda no outro dia ela esteve nos apresentar esta palmeira e eu fuzilo uma fotografia ainda com o Narciso Miranda, nos tempos em que ela era autárquica.
1: Sim, sim.
2: Tive também o gosto de conviver com o Dr. João Sampaio, Presidente da República. Ele esteve no Marca de Naveses e, na altura, com o Dr. Manuel Moreira, que também era o Presidente, a quem eu tenho uma certa relação, não só com
1: o Dr. Manuel Moreira, que já esteve
2: Academia das Quatro Idades, que foi Presidente do Marco, durante mandatos.
1: Era Governador do
2: Civil. Hoje, o seu Dr. Manuel Moreira é o Presidente da Assembleia Geral da Confederação das Quatro Idades, Cultura e Recreio, em Lisboa. E, portanto, eu convivi com essa gente e aprendi muito. Uhum. Aprendi muito. Com o almoço que eu tive com o Dr. Jorge Sampaio, uma pessoa corretíssima, uma pessoa de uma presença que eu tive no almoço que tive no Marca Naveses. Tive a oportunidade com o Dr. Jorge Sampaio, na qualidade de Presidente da República, falar do associativismo.
1: Uhum.
2: Tive mais de meia hora a conversar com ele do que era aquilo que eu entendia o que era o associativismo. E ele deu-me os parabéns. E chegou-me depois um dia, uma vez telefonou-me se eu queria ir a Lisboa, mas eu depois, na altura, estava doente e não fui. Porque participei também num evento muito grande, que foi o lançamento dos 10 anos da Associação das Coletividades de Matosinhos,
1: uhum.
2: com a doutora Elmira Castanheira, foi ela, sim. foi a obreira dessa obra. Enfim, isto é... É uma vida que eu tenho que ser sério comigo. Eu sinto-me realizado. Eu sinto-me que fui até aos limites das minhas capacidades. Eu, quando entendia que estava mais, retirava-me. Eu tive uma ou duas associações que não me corria bem e eu retirei-me. Porque se não corria bem, ou tinha que ser ditador e tem que ser isto, ou então o associativismo não é. Não vive de ditadores, vive da união de todos.
1: Para além disso, Sr. Manuel, o senhor, enquanto responsável por várias coletividades e associações, tem entregado um pouco a essas coletividades muito do seu conhecimento e de também entretenimento.
2: Sim, sim.
1: E sobretudo, fazer coisas bonitas que o senhor conduz e consegue levar sempre as coisas até onde muito bem deseja, que é o bem-estar dessas associações. E se falarmos em entretenimento, o senhor tem provocado o bem-estar nessas coletividades, organizando jantares, organizando bailes, organizando para as pessoas idosas, assim uma quantidade de coisas que gostaria que o senhor falasse.
2: Nós vamos ter agora o 24º aniversário da Associação dos Amigos Aposentados dessa Palmeira e o momento mais gratificante destas associações é quando almoçamos todos. Nós agora no dia 17 ou 19 vamos todos almoçar em família. Isso é que é o importante numa associação de aposentados, é criar condições para que a terceira idade, do qual eu já faço parte, tenha sítios onde pode sentar-se, onde se pode estar à vontade, onde pode brincar, onde pode jogar, onde pode ver televisão, gratuitamente. Pagam uma cota simbólica, obviamente que nós vivemos de subsídios, como é óbvio.
1: Claro.
2: Por exemplo, os aposentados da Palmeira é uma PSS. Tem o subsídio da Segurança Social pela troca de vários serviços que fazemos aos associados. Mas há momentos na vida que, independentemente do associativismo, também ficam na memória. Por exemplo, eu fui surpreendido por uma distinção entregue pela administração em Paris, pela União Assurance Paris, que me desloquei especialmente desse ato. Eu era considerado um dos melhores produtores na altura da Companhia de Seguros onde eu estava. E fui
1: muito bem
2: medalhado em Paris, foi de propósito, foi um momento alto da minha carreira de socorros. E como vê, isto transbordou-me
1: para outros caminhos. E o associativismo para si foi aquilo que o senhor conseguiu realizar.
2: Tive um problema em 2003, muito grave, num dos atos da minha posição de seguros. Desloquei-me ao hospital de Vila Nova de Gaia, Santo Silva, para fazer, na altura tinha um pedido para fazer uma abrogação de um acidente de trabalho. E eu estava na recepção do hospital de Santo Silva em Vila Nova de Gaia e dá-me uma trombose em plena recepção. Fiquei para o lado, fui atendido por uma médica espanhola, espantada. Essa médica, passou as horas que ela tinha que ir embora, esteve sempre ao meu lado. Durante 6 dias estive muito mal no Hospital Santo Silva, no dia 30 de outubro de 2003.
1: Que até teve essa trombose dentro do hospital?
2: Mesmo no serviço de urgência do hospital. Estava a fazer umas perguntas da averiguação que deu uma dor. Eu só sei que caí para o chão. Estive lá 12 dias internado. A recuperação demorou 8 meses. Consegui recuperar. Hoje estou bem. Mas foi momentos muito difíceis. Nós perdemos o controle da vida. Sim, nós depois temos aqueles meses
1: que seguem,
2: à volta de 6, 7 meses em casa, a pensar o que fizemos, o que não fizemos e o que agora vou fazer, porque se calhar vou ficar inválido, não ando, não isso. Felizmente tive uma assistência muito boa no Hospital Santo Silva. Tive também o apoio do Hospital de Seguros onde eu trabalhava.
1: Sim.
2: Porque fui considerado um acidente de trabalho e a administração da Companhia de Seguros Zurique, quando voltei ao trabalho, dispensou-me pura e simplesmente. Disse-me: vá descansar, deixe-se estar, o seu ordenado está garantido, enquanto o senhor não estiver a 100%, o senhor não vem trabalhar. Eu já estava a 100%, no meu entender. Tive 9 meses com baixa, recuperei, fiz muita fisioterapia, mas a Companhia de Seguros Zurique entendeu que não, que eu devia estar mais tempo em casa, devia estar a recuperar e para ir para lá em pleno.
1: Muito bem. Muito bem.
2: Apesar de ser em 2003, estamos em 2024, praticamente. A minha recuperação deu-se em 27 de dezembro de 2005, quando tive a alta definitiva. Devo dizer que tive tratamento VIP no hospital. Fui tratado, enfim...
1: No Santo Silva?
2: No Santo Silva, que depois passei para o Hospital de Seguros. Como vê, a vida tem altos e baixos.
1: Claro que sim.
2: Esta atitude da administração da Companhia de Seguros Zurique, manter-me no ativo, dispensar-me de trabalhar, deu-me alento.
1: É um ato de reconhecimento de tudo que o senhor tinha feito, não, ou fez.
2: A administração da Companhia de Seguros Zurique, que se portou condignamente com um seu profissional.
1: Muito bem. Sr. Manuel, vamos agora abordar estas 3 ou 4 questões que tenho aqui para fazer. Se lembrar de mais alguma coisa, com certeza que o podemos fazer.
2: Não, eu acho que já falei demais.
1: Já falou muito. Já falou muito e falou bem.
2: Acho que...
1: Ficamos a conhecê-lo ainda melhor.
2: Eu vou ler aqui um postal que meu filho me ofereceu eu fiz 60 anos.
1: Muito bem, esteja à vontade.
2: O postal diz o seguinte: afetos, sacrifícios, lealdade, tudo se paga ou fica na memória. Se a ilusão dá lugar à realidade, tu és a imagem da vitória. Feliz dia, pai.
1: Lindo, lindo. Muito lindo.
2: São estes momentos que nos tornam vivos. Tornam-nos vivos. Enfim,
1: Então deixa-me então perguntar-lhe, falou agora dos seus filhos, do seu filho, e se lhe disser que agora, com 3 netos, quem sabe se está para aparecer algo de diferente para o seu futuro. O que poderá ser com estes 3 netinhos que você tanto gosta?
2: Obviamente que já tenho um neto com 18 anos, com 19 anos.
1: E tenho um pequenino.
2: Tenho uma com 3.
1: Com 3.
2: Que é a rainha da casa, não é? É a rainha da casa.
1: Claro.
2: Mas é isso que nos faz viver, sabe?
1: Mas tem mais outra menina.
2: Tem uma menina que é patinadora.
1: Ah, que é patinadora. Que idade tem?
2: É patinadora, que está a enverdar num curso ativo e que vai ter o futuro dela mais ou menos garantido.
1: Mas ela tem que idade? Que idade tem?
2: Ela tem 17 anos.
1: 17.
2: Vai fazer 18. Mas esta convivência do associativismo e depois a família está primeiro. Nós costumamos a dizer sempre família.
1: Pois, mas nem sempre.
2: Mas o associativismo faz parte da minha família. Mas tenho maior carinho, sou muito bem tratado pelo meu filho, pela minha nora e pela amizade dos netos, que é muito importante.
1: Muito bem. São é muito importante.
2: Também não posso esquecer que tenho 12 irmãos. Um já faleceu. 11 irmãos. Tenho sobrinhos que nem os conheço. Porque a família é tão grande que há sobrinhos que a gente nem os conhece.
1: Pois.
2: E tudo isso faz se sentir vivos, porque somos estimados.
1: Muito bem. Senhor Manuel, continuo a dizer, os seus netinhos agora, sei que são tudo para si. O senhor e a sua mulher fazem tudo por eles. Lembro que a sua mulher levanta-se todos os dias muito cedo, e o senhor também, para ir tomar conta da neta. Conte lá um pouco isso, porque é realmente inimaginável o que...
2: É aquilo que se chama do disse da avó. Não vivo sem a neta. Não vivo sem a neta. Isso, e eu tenho que aceitar. Ela é doida pela neta. E a neta é doida por ela também, não é? É verdade, uhum. É verdade, é uma. Mas pronto, é lei de vida, não é?
1: Claro, claro. O micro. Sim, senhor.
2: Enfim, agora, não sei se há mais para dizer.
1: Eu vou, há mais. Mas agora vou questioná-lo. E agora, pergunto eu, será que vai desfrutar o que pode ter de bom na sua pequena quinta, já que me falou da sua quinta, e calmamente preparar a sua velhice neste mundo que vive e que em nada se arrepende de ter feito? Será isso?
2: É isso. Eu já dizia isso aos 60 anos, que iria sair lentamente. Mas pronto, agora vou. Vai haver agora eleições para os aposentados dessa Palmeira em setembro. Estou confiante que vai aparecer uma lista. Obviamente que nos primeiros tempos vou ter que acompanhar, porque estou muito ligado ao formalismo daquela associação.
1: Sim, sim.
2: Tenho outras. A patinagem artística é menino nos meus olhos.
1: Pois.
2: Já pus o lugar à disposição na próxima direção, mas parece que não vão autorizar, vão querer que eu continue. E assim.
1: Vai ser difícil de deixar, não é verdade? Mas vai ter que acontecer.
2: Devo dizer que uma coisa que também me gratifica pessoalmente é que ainda hoje tenho dirigentes de associações que na altura eu ajudei a formar quando estava na Associação das Coletividades, que me convidam. Ainda tenho alguns dirigentes que às vezes me ligam: "Oh, Samuel Almeida, precisava que sabesse cá, precisava fazer umas atas, mas estão muito exigentes, precisava da sua ajuda." Ainda hoje, eu tenho associações...
1: Toda a gente chama por si.
2: Que ligam, eu, pronto, lá apareço, claro, com uma questão de amizade.
1: Claro.
2: Porque, efetivamente, o associativismo cria muitos, muitos amigos.
1: É verdade que sim.
2: Muitos amigos.
1: É verdade. Senhor Manuel, é verdade que o senhor já foi com o seu neto a Lisboa para treinar no Benfica?
2: Ah!
1: Vamos lá falar disso.
2: Já treinou no Benfica pouco tempo. inclusivamente ele, portanto, o Benfica tem umas instalações ali no, nessa do Balio, no antigo campo. Pronto, ele jogou lá, jogou, depois também jogou no Boa Vista, já jogou.
0: Mas continua a jogar?
2: Não, não continua. Ele tem uma opção de vida que está a lutar por ela, uhum. E eu admiro muito a coragem dele, e em que está-se a dedicar com alma e coração, e portanto, enfim, é a alegria do avô.
0: É mais um projeto do neto, que se compara com o avô, não é?
2: Não.
0: Muito bem. Pois, mas eu também lhe queria dizer que também a Rádio Matosinhos precisa de si. O senhor é atualmente o presidente da Assembleia Geral da Rádio e espero que o senhor continue, porque tem sido uma
2: pode
0: pessoa...
2: Pode ser que eu agora tenha mais tempo disponível para a rádio.
0: É verdade.
2: Porque é também uma área que eu gosto, mas não tive tempo ainda de desfrutar.
0: É verdade, o senhor anda a prometer isso há muito tempo. Vamos ver se vai chegar.
2: É, acho que sim.
0: Vamos ver. Olha, eu tinha imenso gosto nisso. Já tenho um prazer enorme de o ter comigo como Presidente da Assembleia Geral, mas gostaria também de o ver mais vezes por perto, mas também reconheço que o senhor tem muitas coisas para fazer, tem muitas associações e coletividades a quem dá apoio, e por isso eu não posso ser tão egoísta como isso. Mas a minha vontade era tê-lo aqui quase diariamente, porque gosto muito de si e porque o senhor faz sempre um trabalho extraordinário. Muito obrigado por isso. Muito bem. Presidente, gostou de ter estado na Rádio Matosinhos Online esta noite?
2: Para mim é uma honra estar aqui, porque eu tenho que reconhecer que os seus convites foram tantos,
0: é verdade,
2: que eu agora era incapaz de dizer não. Não por não querer estar, é porque a vida é assim mesmo. Não é?
0: Claro, claro, compreendo.
2: E, pronto, mas chegou a altura e eu espero vir gratificar a rádio futuramente com mais apoio, com mais presença.
0: Muito bem, muito obrigado. Nós temos um anseio muito grande que isso aconteça, mas o senhor tem a sua vida. E a sua promessa sei que será cumprida uma vez e logo que possa vem à Rádio Matosinhos Online. Porque nós não vamos desistir. Nós somos aqui como o senhor é também na sua vida. Tomamos conta de qualquer coisa, assumimos um projeto e vamos com ele até ao fim. Quando o cá não estiver, logo saberá. Mas para já tem sido assim. Eu lembro também que a primeira escritura que a Rádio Matosinhos fez em 2011 ou 2012 foi o senhor que me orientou nesse
2: eu
0: sentido.
2: Recordo.
0: E recorda-se? E que fomos fazer a escritura ali ao notário do...
2: ainda era nas antigas instalações.
0: Exatamente. Era nas antigas instalações. E que enquanto não colocámos a rádio completamente, totalmente legal... não descansamos. Isso foi um dos princípios enormes que nós fizemos. Eu só tenho também que lhe agradecer por isso, para além também do grande esforço que fiz. Muito bem. Então, vamos chegar então à reta final deste programa, meu caro Presidente. Nesta reta final do nosso programa, o que gostaria de dizer aos ouvintes que nos ouviram desta sua presença na Rádio Matosinhos?
2: Bom, para mim é gratificante estar aqui, reviver desde os 20 anos que entrei no associativismo, reviver estes anos todos. Lidei com muita gente, uma das piores passagens que eu tenho é ter sido administrador de condomínio. É um associativismo que só se cria inimigos. É a única experiência negativa que eu tenho, mas que também já saí. Mas é mesmo assim. Nós deixamos muitas vezes as nossas vidas privadas para estar ao lado de associações, no meu caso, de apoiar, porque
0: muitas das vezes somos convidados, não é pelo convite, é pela amizade, pela presença. É isso, e é isso que eu vejo nos convites que tenho, e é com orgulho sempre que eu vou a esses convites. Experiências fabulosas que tive, conheci muita gente no associativismo. É uma área riquíssima de conhecimentos. Ainda posso dizer que há cerca de uma hora ligou-me um dirigente de perto de Aveiro, que vem cá na próxima terça-feira almoçar comigo, que já não está comigo há muito tempo. Que é, eu, por acaso, agora passou-me de ideia. É um dirigente. O Cessebriano. Cessebriano, que é também um homem do associativismo. Tivemos muitas experiências. Ele ainda me ligou hoje a dizer que 2 a 8, desculpe, terça-feira a 8, que queria ir almoçar comigo para falarmos um bocadinho.
1: Sim, senhor.
0: Cessebriano também é um homem do associativismo, um grande associativista.
1: Então, isso é uma prova, é uma prova de que realmente o senhor tem muitos amigos e todos gostam de si, não pelos seus lindos olhos, mas pela forma como trabalha e orienta as coisas que estão sobre a sua tutela.
0: Dei formação de associativismo por várias freguesias fora de Matosinhos.
1: Está a ver?
0: A convite de associações. Recorda-me, estava agora a ver se sabia, já me passou os nomes, mas tive muitas sessões que ia aos sábados de tarde e aos dias à noite dar sessão de ativismo a coletividades novas em várias freguesias.
1: Muito bem. Agora me lembro ainda que tenho que lhe colocar uma destas, ou pelo menos uma lembrança, e que ainda este mês, não sei se é 15, 16, 17, 18, 19, vai ter um grande encontro de ranchos folclóricos, onde vai oferecer um jantar a toda a gente, a todas aquelas pessoas que o senhor convidou. Eu não sei se quer falar um pouco disso.
0: Sim, sim.
1: Sabe, eu vou estando ao corrente aqui de algumas coisas que também anuncio.
0: No dia 11 de agosto. Dia 11 de agosto vai haver o Festival dos Padeirinhos de Freixieiro, em que vão estar 4 grupos, mais o Freixieiro, 5 grupos a atuar ali no Freixieiro.
1: Sim.
0: No pavilhão, só o Freixieiro é lá que vão atuar. Repare que estamos a falar de 400 pessoas.
1: Pois.
0: Com
1: muita família, gente. É muita
0: os
1: gente,
0: padeirinhos de Freixieiro oferecem o almoço aos grupos convidados. Felizmente já tenho o sim da Câmara de Matosinhos, o seu vice-presidente, que eu convidei, que vai estar presente, que é isto que também gratifica os diretores das coletividades quando têm a Câmara e as juntas sempre ao seu lado. Na semana seguinte temos então o aniversário dos apresentados, Leste da Palmeira.
1: Sim.
0: Vamos ter a casa cheia, como se costuma dizer. Dá gosto lidar com a terceira idade, porque são pessoas que mostram muitas histórias de vida em que nós às vezes nos revemos, porque há muita história de vida que não são contadas.
1: Pois é, é mesmo. E às vezes vale a pena tirá-las cá dentro e lançá-las para fora, para que as pessoas saibam também aquilo que nós fazemos é sempre também importante na vida, não é verdade?
0: Mas volto-lhe a dizer que sinto-me realizado como profissional da atividade que abracei. Sinto-me realizado no mundo do associativismo. Se não fiz mais, fiz porque não pude. Tenho uma família maravilhosa. Que mais eu
1: muito
0: quero?
1: Bom, que mais eu quero, é verdade.
0: Que mais eu quero.
1: Muito
0: amigos,
1: bem. Eu agradeço.
0: Amigos e amigas em todo lado. às vezes até vem me cumprimentar, olá, está bom, já não me deu de o ver. A gente fica assim na dúvida, quem é, quem não é. Temos que muitas vezes perguntar, não é? Mas é...
1: Senhor...

0: Não tem mais nada para
1: não,
0: já.
1: Não
0: Está
1: mais.
0: Tudo, já dissemos muitas
1: acho
0: coisas,
1: que,
0: não é verdade?
1: Já me abri. Acho que abri.
0: Já abriu aí o seu coração. Muitas... Muito bem. Senhor Manuel, considera que a Rádio Matosinhos Online é uma rádio em plena expansão?
1: Sim.
0: E que tem crescido anualmente. Como sabe, nós somos todos voluntários aqui, mas damos assistência à rádio e a todos para poder contentar, não todos ao mesmo tempo, mas sabe que através da informação da Microsoft já temos 143 mil ouvintes, o que é muito bom em todo o mundo. Em todo o mundo. E por isso nós consideramos que devemos continuar a dar voz a quem quer ter voz,
1: claro.
0: Porque é uma rádio muito conhecida, uma rádio que gosta também de todos aqueles que nos ouvem, mas também todos aqueles que cá vêm. Por isso, meu caro Presidente, deixe-me dizer-lhe que estamos na reta final do nosso programa, que gostava de dizer aos ouvintes, isto peço-lhe mais uma vez que o faça, gostava de dizer aos nossos ouvintes que nos ouviram desta sua presença na Rádio Matosinhos.
1: Bem, obrigado à Rádio Matosinhos. O que eu queria é fazer chegar aos jovens a necessidade de serem dirigentes do associativismo. É necessário que os jovens, e aí também se calhar pedir a colaboração das escolas nas suas formações, incentivar as pessoas para ingressarem na área do associativismo, porque é uma grande escola. É uma grande escola e quem se abraçar ao associativismo tem sempre que fazer. Sempre que fazer. E, como diz o outro, são bolas feitas, portanto, vem à juventude. Porque nós precisamos que a juventude torne a vida das coletividades mais real, mais emotiva e com mais dinamismo. Como sabe, agora com estas modernidades, com a internet, que não é o associativismo de há 40 anos, como é óbvio.
0: Pois.
1: Isto avançou muito, muito. E a juventude tem um papel muito importante, a sua presença no associativismo.
0: Muito bem, pois assim terminamos o nosso programa. Foi muito obrigado, Sr. Presidente Manuel Almeida, pela sua presença. Foi uma honra muito grande recebê-lo aqui em estúdio para conversarmos um pouco, se não muito, de tudo aquilo que o senhor fez durante a sua vida e fez muito. E tornou-se um homem enriquecido pela forma, não só por aquilo que fez, mas também por aquilo que todos os amigos reconhecem, o seu trabalho, a sua capacidade, a sua inteligência, a tua dedicação, o seu profissionalismo, enfim, tudo que realmente aparece. E também na ajuda que dá a muitas das coletividades e associações que muito se prezam de o ter com eles, tal como a Rádio Matosinhos Online se preza imenso de ter o Presidente Manuel Almeida como Presidente da Assembleia Geral desta rádio, e que foi feita para vos servir. Por isso, só tenho que lhe desejar a si muita saúde, a si e à sua família, e que o senhor venha à rádio todas as vezes que pode, porque vê-lo entrar por aqui dentro é algo que me alegra o coração.
1: Começa a realidade.
0: É verdade, é verdade. Por isso, muito obrigado. Eu só tenho que lhe desejar uma boa semana e muito boa noite.
1: Muito obrigado.
0: Muito obrigado, Presidente. Pois bem, assim terminamos então este programa, claramente falando com o Presidente Manuel Almeida, que hoje teve a amabilidade de como acabei de dizer, de corresponder ao meu convite, e já tantos lhe fiz, mas a vida não lhe tem permitido, hoje sim, disse, é para o dia 5 de agosto que eu lá estarei.

Presidente, muito obrigado. Agradeço a todos aqueles que estiveram connosco, que estiveram a ouvir-nos. Se não tiveram a possibilidade de nos ouvirem hoje, com certeza poderá nos ouvir já a partir de amanhã de manhã no podcast, porque esta entrevista foi gravada e será colocada no podcast da Rádio Matosinhos Online. Até lá, desejo a todos uma boa semana. Eu estarei cá amanhã para mais um programa Padroeiro Sempre em Crescimento e depois amanhã terá as suas duas meninas aqui das 9 às 5 da tarde para vos dar. E há também, quero lembrar que às 15 horas as duas meninas, a Maria e a Diana, terão uma entrevista com uma advogada que vem para falar e conversar um pouco com elas para todos. Então, muito boa noite. Até amanhã, se Deus quiser. Fiquem bem.

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